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1: Olá, ouvintes. Você já parou para pensar que absolutamente tudo nesse mundo foi criado com um propósito ou com uma missão? Jamais uma empresa ou um inventor criou algo e depois perguntou: para que isso serve mesmo, hein? Tudo, gente, tudo. Do avião ao mísero pegador de roupas. Tudo foi criado com um propósito. Agora pensa no seguinte: por que você acha que justamente você seria criado sem propósito algum? Todos nós fomos criados com um propósito, com uma missão. Ninguém veio a esse mundo por acaso. Deus criou você com um propósito. Deus tem uma missão para você cumprir aqui nessa terra. Se você ainda não descobriu qual o teu chamado, qual o teu propósito e qual a tua missão, busque a Deus que Ele vai te mostrar. E nos próximos Um Minuto com Deus nós vamos falar sobre esse assunto, tá bom? Então, lembre-se sempre disso. Você não está aqui por acaso. Você não veio a esse mundo por um acidente. Tudo é propósito de Deus. E Deus tem propósitos poderosos na tua vida. Há uma missão que você precisa cumprir aqui. Então levante-se e vá executar o chamado de Deus na sua vida. Deus te abençoe. Até o nosso próximo momento.
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ninguém nesse mundo vai substituir a pessoa que você foi pra mim. 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
1: Olá, ouvintes, você já parou para pensar?
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1: Olá, ouvintes, você já parou para pensar que absolutamente tudo nesse mundo foi criado com um propósito ou com uma missão? Jamais uma empresa ou um inventor criou algo e depois perguntou: para que isso serve mesmo, hein? Tudo, gente, tudo. Do avião ao mísero pegador de roupas, tudo foi criado com um propósito. Agora pensa no seguinte: por que você acha que justamente você seria criado sem propósito algum? Todos nós fomos criados com um propósito, com uma missão. Ninguém veio a esse mundo por acaso. Deus criou você com um propósito. Deus tem uma missão para você cumprir aqui nessa terra. Se você ainda não descobriu qual o teu chamado, qual o teu propósito e qual a tua missão, busque a Deus que Ele vai te mostrar. E nos próximos 1 minuto com Deus nós vamos falar sobre esse assunto, tá bom? Então, lembre-se sempre disso. Você não está aqui por acaso. Você não veio a esse mundo por um acidente. Tudo é propósito de Deus. E Deus tem propósitos poderosos na tua vida. Há uma missão que você precisa cumprir aqui. Então levante-se e vá executar o chamado de Deus na sua vida. Deus te abençoe. Até o nosso próximo momento.
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Convido você a dar um abraço nessa pessoa que você tanto ama. E se você não está perto dessa pessoa, liga para ela, diga: eu te amo, você é muito importante para mim.

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1: 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Dicas para uma viagem segura com o seu carro. A segurança da sua viagem também passa pela revisão de todo o sistema elétrico do carro, incluindo faróis e lâmpadas, ainda mais para quem vai viajar à noite. E revise a condição da bateria, alternador e cabos, bem como o funcionamento correto de todas as lâmpadas. Viaje com segurança, sempre.
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0: 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Dicas para uma viagem segura com o seu carro. Vai cair na estrada? Então não deixe tudo para a última hora. Se tem hora certa para chegar ao seu destino, sempre saia com antecedência. Assim você não precisará ultrapassar os limites de velocidade para não chegar atrasado em caso de imprevistos. E não esqueça, bebida alcoólica só quando chegar no destino. Antes, tome água, café, um suco. 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
1: Hora certa!
2: 4 horas e 47 minutos.

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2: Cinco e dois.

Eu não conseguiria cantar se não fosse vocês aí dando força. Obrigado, viu, gente?

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0: Senhor, que alegria, que emoção estar nessa festa maravilhosa. Boa noite! Boa noite, Paraná!
1: Boa noite, Chico Rei!

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Abençoada seja a nossa segunda-feira. Bom dia pra você, meu amigo, pra você, minha amiga. Tudo bem? Tudo bem com você aí? Tudo bem? Espero que sim. Tá morrendo de saudade, hein? Fim de semana. Daqui a pouco vou falar pra você como foi o meu fim de semana. Já, já. Antes, deixa eu perguntar a você como é que foi seu final de semana. Espero que tenha sido legal. Espero que tenha sido produtivo. Espero que tenha sido abençoado. Espero que tenha sido bem bacana, né? Que você tenha aproveitado. Quem trabalhou, né? Quem trabalhou durante o fim de semana, agradeça a Deus.

Quem teve a oportunidade de descansar, agradeça também. Quem viajou, agradeça pela viagem. Sempre agradecendo ao Criador de todas as coisas, né? Agradeça a Deus. Olha, só o simples fato de você abrir os seus olhinhos todos os dias é motivo de sobra para você agradecer ao nosso Deus, ao nosso Pai, Criador de todas as coisas. Então, seja grato, seja grata sempre. Agradeça a Deus. Diga, obrigado, meu Deus, pela vida. Daqui a pouco tem a nossa mensagem do dia. Eu vou falar para vocês o motivo de eu estar com essa camisa, né? E por que meu fim de semana foi legal? Já, já eu explico, tá bom? Antes, deixa eu lembrar que nós estamos ao vivo direto de Recife, Pernambuco, através das nossas emissoras parceiras, de norte a sul, de leste a oeste. São várias rádios conectadas aqui com o programa do Léo Lima todos os dias. Não me canso de agradecer, né? Agradecer essa parceria forte. Obrigado, viu? Obrigado a você que é responsável pela sua emissora aí. Muito obrigado pelo espaço, pela oportunidade da gente levar até o seu ouvinte aí o programa do Léo Lima todos os dias. Estamos também conectados pelas redes sociais. Aqui no Instagram tem live. Léo Lima Locutor no Instagram. Léo Lima Locutor. Quem me seguir vai ganhar, alô! Facebook. Blog do Léo Lima no Face, blog do Léo Lima. E nas páginas parceiras, estamos ao vivo no Facebook. Blog do Léo Lima no Facebook. 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Aí você botar lá todas. O sininho lá, que eu sempre falo, né? 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Por quê? Porque quando a gente abre o programa, você recebe um aviso que o programa começou e não perde a hora. Estamos também no www.blogdoleolima.com.br. O nosso blog tem informação, tem a rádio para ouvir, tem a TV para assistir. Estamos ao vivo nos principais aplicativos de rádio. Estamos no Deezer e na Mega One TV. Então, são várias as maneiras que você tem de ouvir e assistir. São inúmeras as possibilidades que você tem. Não tem desculpa de não acompanhar a gente. Hoje é segunda-feira. Você sabe que o nosso programa de segunda, ele é sempre muito recheado, né, de atrações, né? A principal atração é você aí, ouvinte. Obrigado pela sua audiência. Muito obrigado. Muito obrigado. Mas nós temos aqui vários profissionais que prestam serviço, que ajudam aqui no crescimento do programa, levando dicas, informações importantes, respondendo perguntas, né? São os nossos profissionais. Hoje é dia da nutricionista Paula Darling com dicas de vida saudável. Segunda-feira é dia do advogado trabalhista e previdenciarista Dr. Ney Araújo. Ele chega em instantes aí respondendo, tirando dúvidas aí dos ouvintes na área do trabalho, na área da previdência. Dr. Ney Araújo, nosso advogado fixo aqui do programa, né? Daqui a pouco tem ele aqui, daqui a pouco tem ele. Hoje também, meus amigos, é dia do Chacuíza dos Santos. Ele é angolano e às segundas ele fala direto de Luanda, trazendo as informações da África. Ele não só fala de Angola não, fala do continente africano por inteiro. Então já já, direto de Angola, o Chacuíza dos Santos, nosso amigo, nosso irmão lá de Luanda, da Rádio Zango 8000. Hoje tem o Raimundo Caldas, o nosso educador financeiro, com a sua coluna Cuide Bem do Seu Dinheiro. Como é que estão aí? Como é que estão suas finanças? Como é que estão as suas finanças aí? É? O orçamento tá apertado, né? Não sobra dinheiro para nada. Como assim, Léo? Investi onde, Léo? Daqui a pouquinho tem o Raimundo Caldas com a coluna Cuide Bem do Seu Dinheiro. Ele é especialista nessa área. Falando em especialista, nós temos aqui, todas as segundas, um especialista na área da teologia. O nosso amigo radialista, amigo de longas datas, desde a Rádio Cidadania, o Rubens Souza Filho. Ele é radialista e teólogo. E às segundas-feiras ele está com a gente com a coluna Fé e Vida. Já já tem Fé e Vida com o Rubens Souza Filho. Enfim, são as atrações de hoje, desta segunda-feira. Você pode ajudar aí muito no crescimento do programa compartilhando a nossa transmissão. Você que está pela live aí agora, está me assistindo aqui no Instagram, clica aí no aviãozinho. Tem um aviãozinho aí, não tem na live? Um aviãozinho? Clica nesse aviãozinho. Você que está aqui no Instagram, está no Facebook, acompanhando o programa do Léo Lima, você pode ajudar também a gente
compartilhando. Compartilha aí, compartilha a nossa live aí, compartilha. Deixa eu voltar aqui, não é pra cantar agora não, meu filho. Não tá na hora de você cantar ainda, deixa eu voltar aqui. Já você canta, tenha calma. Foi cantar já. Eu sei que eu tô falando muito, mas eu tô encerrando já, tá bom? Ó, clique em compartilhar aí. Clique em compartilhar agora, agora, agora. Vamos trazer novos ouvintes pra cá. Novos ouvintes. Você compartilhando vai enviar o nosso programa para mais pessoas. O algoritmo vai entender que você está gostando. Quando você comenta, quando você curte aí, tá?

0: dia.
1: E tá na hora da nossa mensagem do dia, né? Como a gente faz sempre, todos os dias, né? Na abertura do programa do Léo Lima, levando as nossas reflexões até você. Hoje eu vou contar uma história bem legal, vale a pena você ouvir. Antes, deixa eu falar para vocês o motivo de eu estar com essa camisa hoje. Essa camisa aqui, a Paula Darling, minha digníssima esposa, e eu ganhamos do ECC. O que é ECC, Léo Lima? É o Encontro de Casais com Cristo. Participamos nesse final de semana agora. Eu não posso contar muitos detalhes, né, sobre o ECC, mas uma coisa eu posso te falar. Você aí, com o seu amor, a sua companheira, a sua esposa, seu marido, seu companheiro, participe. O casal aí, participe do ECC. O que é o ECC, Léo? É o Encontro de Casais com Cristo. Eu participei deste último fim de semana, participamos neste final de semana agora, foram 16 casais. E foi um fim de semana incrível, sexta, sábado e domingo, na paróquia de Santo Antônio dos Guararapes, que fica em Jaboatão dos Guararapes, lá na rua Almirante Dias Fernandes. Para você se localizar, quem é de Jaboatão vai saber, quem é das antigas, a rua do antigo Clube Intermunicipal de Prazeres, a rua da Escola Dom Carlos Coelho, a Escola Municipal, fica colada lá com a igreja. É um momento de fortalecer a relação, fortalecimento da união. Gente, a gente não pode falar muito, eu não posso falar muito, porque você tem que ir. Você está me acompanhando agora, se você está perto aí do seu amor, vocês têm que ir, têm que participar. Eu não posso falar, mas é incrível. Só posso falar que é incrível. Então quero agradecer. São muitas pessoas envolvidas no ECC. Muitas pessoas lá da paróquia de Santo Antônio dos Guararapes. Então quero agradecer toda a acolhida. Agradecer ao Fabiano e à Renata, os coordenadores lá, coordenação geral. A todas as pessoas que, de uma forma direta ou indireta, contribuíram para que pudéssemos ter um final de semana tão abençoado com as graças de Deus. E quero agradecer ao pároco da igreja de Santo Antônio dos Guararapes, Padre Gerson, pelo presente aqui. Ganhamos uma Bíblia de Aparecida, inclusive com a dedicatória aqui do Padre Gerson. Padre, muito obrigado pelo carinho. É um homem de Deus, um ser humano abençoado. Obrigado pelo presente e pela dedicatória. Mas, voltando aqui ao nosso assunto, participe, Encontro de Casais com Cristo. Quem já participou sabe do que eu estou falando. Quem não participou, participe. Depois quero ouvir a sua opinião. E quem quiser participar da próxima edição, você que é de Jaboatão dos Guararapes e região ali, fala comigo aqui. Ou procura direto lá o pessoal da igreja. Tá bom? Uma paróquia próxima de você aí, na sua cidade, na sua região, procura saber se tem o ECC, Encontro de Casais com Cristo. Uma experiência incrível. Vai por mim, tá? Padre Ronildo, grande abraço também. Outro homem de Deus. Gente, foi incrível, incrível, incrível, incrível. Tá? Muito obrigado mais uma vez. Gratidão. Bom, vamos para a nossa reflexão de hoje. Você que está me acompanhando agora aqui, ouvindo a gente, ouvindo o programa do Léo Lima nessa manhã de segunda-feira, você sabe que nós temos aqui a nossa mensagem do dia. E a gente sempre,

leva até os nossos ouvintes histórias de vida, conselhos, dicas para ter uma vida melhor, lições de vida, histórias que aconteceram ou não, muitas vezes. É só apenas um conto, sei lá, algo que está no imaginário, ou pode ter acontecido mesmo, né? É que não tem como saber realmente se aconteceu ou não. Mas o importante mesmo é que possamos levar as pessoas algo para ajudar na vida, né, da pessoa. Eu não sei o que, é que a pessoa está passando, não sei o que, é que a pessoa está vivenciando, mas estamos aqui para de alguma maneira ajudar, né? É o seguinte, a pequena Jean, deve ser um nome americano, porque Jean geralmente é um nome masculino aqui, né? Aqui no Brasil. Mas a pequena Jean, na terceira série, ela era muito aplicada em seus estudos. Filha de um piloto, ela sonhava voar. Um dia, em uma redação, ela abriu seu coração e revelou seus sonhos. Quero ser piloto de avião, ver as nuvens e saltar de paraquedas. A sua nota foi zero. Por que, Léo? Porque, segundo sua professora, todas as profissões que ela listara não eram para mulheres. Isso aí era meado aí do século 20. Acho que lá no começo, eu acredito, não sei. Não diz o ano aqui. Mas nos anos seguintes, ela foi massacrada pela negatividade de muitos adultos. Garotas não podem ser pilotos de avião. Não são suficientemente inteligentes para isso. E aí, meus amigos, ela desistiu. Desistiu. No último ano do ensino médio, a professora de inglês pediu que os alunos escrevessem sobre o que estariam fazendo dentro de 10 anos. Ela apenas escreveu que queria ser garçonete, que seria garçonete. Afinal, pensou, isso eu seria capaz de fazer? Duas semanas depois, a professora colocou a folha com a resposta de cada um dos alunos virada para baixo, na frente de cada um deles, e agora pediu que escrevessem o que cada um deles faria se tivessem acesso às melhores escolas, a dinheiro ilimitado e habilidades ilimitadas. Quando terminaram, ela disse, eu tenho um segredo para todos vocês. Vocês podem conseguir tudo isso se o desejarem de todo o coração. Se não correrem atrás da concretização dos seus sonhos, ninguém o fará por vocês. Vocês têm muito potencial, não deixem de utilizá-lo. E aí, meus amigos, a Jean ficou animada e ao mesmo tempo amedrontada. Depois da aula, foi falar com a professora e lhe contou sobre seu desejo de ser piloto de avião. Então seja, foi o que ouviu da professora. E naquele momento ela decidiu concretizar o seu sonho. Foram 10 anos de trabalho duro, encarando oposições, hostilidades, rejeição e até humilhação. Tornou-se piloto particular. Particular é piloto de avião executivo, gente. Já tinha um avião de pequeno porte. Enfim, não é avião comercial. E aí conseguiu graduação para transportar carga e pilotar aviões de passageiros. Mas não recebia promoção porque era mulher. Mas ela não desistiu. Foi em frente. Fez tudo o que sua professora da terceira série disse que era impossível. Ela pulverizou plantações, pulou de paraquedas centenas de vezes e em 1978, Jean Rapper foi uma das três primeiras mulheres a serem aceitas como piloto pela United Airlines, uma das maiores companhias aéreas do mundo, né? Por fim, tornou-se piloto de Boeing 737 na mesma empresa aérea. Boeing 737, um dos aviões mais utilizados nas companhias aéreas pelo mundo. Eu acho que, inclusive, é uma das maiores frotas, né? Acho que 737 é o que mais tem aí voando.
737 e Airbus, né? O A320, A321, são os aviões mais utilizados pelas companhias aéreas. Tudo graças às palavras de encorajamento de sua professora de inglês e de sua determinação em alcançar e concretizar seus sonhos. Quando éramos crianças, não havia limites para sonhar, não é mesmo, gente? Pensávamos ter os poderes dos super-heróis e que alcançaríamos as nuvens. Sonhávamos que um dia poderíamos fazer todo mundo feliz. Eram muitos sonhos. Mas as crianças crescem e se tornam adultas e quase sempre esquecem dos seus sonhos quando passam a ter contato com a realidade. Talvez encontrem muitos adultos desencantados que as façam acreditar que não podem perseguir e concretizar os seus sonhos. Se você aí que está me acompanhando abandonou os seus sonhos, é tempo de retomá-los. Não diga que é tarde, que você está velho demais, que não consegue mais. Decida-se e parta para a luta. Estude, persevere, conquiste. Utilize a força da sua fé. Acredite e invista no seu potencial. Você vai.

0: Essa é a Jamile, Conquistando o Impossível, grande sucesso, um dos grandes sucessos da cantora Jamile. Acho que foi o primeiro sucesso dela, eu acredito que foi o primeiro sucesso da cantora Jamile, bem novinha, cantando. Eu acho que ela fez parte também lá do Raul Gil, não foi, gente? Ela fez parte lá do Raul Gil, né? É, naquele tempo lá do Raul Gil na televisão, levando crianças com talento. E ela demonstrou desde cedo que... muito talentosa, né? A cantora Jamile, Conquistando o Impossível, e a gente recordando. Acredite, você vai conseguir, como eu falei, como diz a música aí, você é um campeão, você é uma pessoa vencedora. Tá legal?
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2: Previsão do tempo para segunda-feira, 21 de setembro de 2026. Região Centro-Oeste. Em Goiânia, Goiás, poucas nuvens no céu nesta segunda-feira, sem previsão de chuva. Os termômetros marcam mínima de 19 e máxima de 34 graus. Umidade relativa do ar gira em torno de 60 a 20%. Corumbá, Mato Grosso do Sul, comemora aniversário com previsão de céu com muitas nuvens. Temperatura mínima de 24 e máxima de 42 graus. Umidade do ar varia de 80 a 20%. Região Nordeste, em Salvador, previsão de céu cheio de nuvens com chuva isolada. Temperatura mínima na capital baiana é de 22 e máxima de 28 graus nas horas mais quentes do dia. A umidade do ar vai de 100 a 70%. Petrolina, em Pernambuco, canta parabéns com poucas nuvens no céu. Temperatura mínima é de 19 e máxima de 34 graus. A umidade relativa do ar é de 90 a 25%. Região Norte, em Rio Branco, no Acre, segunda-feira com céu cheio de nuvens. Temperatura mínima é de 23 e máxima de 35 graus. A umidade do ar é de 85 a 45%. Porto Velho, em Rondônia, tem previsão de céu com muitas nuvens e possibilidade de chuva isolada. Temperatura mínima é de 26 e a máxima 36 graus. Umidade do ar varia de 80 a 35%. Região Sudeste, Belo Horizonte, tem previsão de muitas nuvens o dia todo, mas sem previsão de chuva. Os termômetros registram mínima de 16 e máxima de 32 graus. Umidade relativa do ar na capital mineira vai de 90 a 30%. São Mateus, Espírito Santo, o dia de aniversário, tem previsão de céu cheio de nuvens, temperatura mínima de 16 e máxima de 30 graus. Umidade relativa do ar é de 95 a 40%. Região Sul, em Porto Alegre, Rio Grande do Sul, previsão de céu com muitas nuvens, com pancadas de chuva e trovoadas isoladas. Os termômetros registram mínima de 18 e máxima de 25 graus. A umidade relativa do ar fica entre 90 e 80%. Rebouças, no Paraná, sopra velhinhas com muitas nuvens no céu, pancadas de chuva e trovoadas isoladas. Termômetros registram mínima de 16 e máxima de 21 graus. A umidade relativa do ar oscila entre 100 e 80%. Você ouviu a previsão do tempo para esta segunda-feira, 21 de setembro de 2026, com informações do IBGE Cidades e do Instituto Nacional de Meteorologia, o INMET, e com redação de Lucile Araújo, da agência Rádio Gov, em Brasília, Ladimir Filipim.
0: Obrigado, viu? Muito obrigado, Ladimir Filipim. 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
3: Alô?
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0: Manda alôzinho agora pra quem tá com a gente. Você quer que eu mande alô pra você? Pra quem você quiser aí, você pode mandar mensagem que a gente registra aqui. Pode mandar um alôzinho via zap, 81999203300. Pode digitar, pode mandar áudio, pode mandar vídeo que a gente divulga aqui. Quiser mandar alô pra o pessoal da sua família, o pessoal do trabalho, o pessoal da sua empresa aí, o pessoal da firma, a turma da firma. Manda pra cá a mensagem que a gente fala, tá certo? Deixa eu mandar bom dia ao pessoal aqui no nosso Instagram. Instagram, Léo Lima Locutor. Quem me seguir vai ganhar, alô. Quem me seguir vai ganhar, alô. No conterrâneo, Murilo Lira. Alô, alô, Murilo. Um abraço, meu irmão. Nosso amigo lá de Muriork City. É isso aí. Alda Jerônimo, bom dia Alda, bom dia pra tio Valdir. Alô tio Valdir, como é que tá meu irmão? Tudo certinho? Jô de Portugal, o tio Valdir tá falando aqui, ó, que o ECC é muito bom, o Encontro em Casais com Cristo, tá vendo aí? O Valdir. A Líria Vuolo Tajima tá no Japão, boa noite pra você aí Líria. Vanessa tá em Itacaratu, Fernando Pereira e a esposa Linca Braga. Meu amigo comunicador Tony Botelho, rapaz, faz muito tempo que eu não falo com o Tony pessoalmente. Tony, se não me engano, ele tá lá em Natal, no Rio Grande do Norte, eu acho. Alô, Tony, um abraço, irmão. Rafael Martins, aquele abraço, Rafael. Rádio De Volta ao Passado de Minas Gerais tá com a gente aqui conectada. O grande mestre de cerimônia, Saulo Galdino, também tá acompanhando a gente. O cara é fera também na oratória. Alô, Saulo, como é que tá, meu irmão? Grande abraço. Meu amigo Pedro de Souza. Alô, Pedro, gratidão pela mensagem, irmão. Gratidão, viu? Fiquei muito feliz em ver sua mensagem, em ler a sua mensagem ontem. A Paula e eu agradecemos demais o seu carinho, tá? O Pedro, ele faz parte do governo de Pernambuco. Ele é assessor lá na vice-governadoria, viu? Grande abraço pra você, Pedro de Souza. Eu tive o prazer de trabalhar com ele. Cara, é sangue bom, gente boa. E também faz parte lá, produtor há muitos anos do Quinteto Violado, essa grande banda, esse grande grupo musical que nós temos aqui no Brasil. Música popular brasileira de muita qualidade. Alô, Pedro de Souza. Beijo no seu coração, meu irmão. Você é um cara espetacular. Tá. Joelma Maria tá com a gente aqui. Alô, Joelma, bom dia. Maria Oliveira também tá por aqui. Oi, Maria. Bom dia, Maria. Qual é a sua cidade, Maria? Fala pra mim aqui. Fala pra mim. Onde é que você tá, Maria? Quem mais? Hilda tá no Encanto, Igaraçu. Bom dia, Hilda. A gente sai de Igaraçu e desce pra Jaboatão. Em Piedade está nosso ouvinte, Ademilta. Alô, Ademilta.
3: Bom dia, Léo. Tudo bem?
0: Tudo bem.
3: Sim, família, espero que sim. Aqui também nós estamos bem, graças a Deus. Um abraço aí pra todos os ouvintes. Pra Pedrinho Sival, Chico Sena. Pensamento pra você e família. Um abraço. Tchau.
0: Obrigado, Ademilta. Essa é minha companhia, eu sempre falo aqui, né? Há 25 anos que ela me ouve. Essa faz tempo, hein, Ademilta? Bom dia, querida. Muito obrigado. Pra gente finalizar aqui essa primeira parte, a Eusébia Simões está em Jurema, Pernambuco. Oi, Eusébia!
4: E Léo, que Jesus abençoe neste dia pra você e família tão Amém. Maravilhoso.
0: Amém.
4: Cheio de muita paz, saúde, perseverança, muita fé em Deus, hein? E que siga sempre ao Sagrado Coração de Jesus, porque ele é a nossa proteção divina sempre.
0: É isso aí.
4: E saludos sim para seus ouvintes, Dona Anitta, Maria de Crove, a minha filhota, meu filhote, todo mundo que faz parte do programa da Associativa. Um grande abraço, amigo.
0: Obrigado, viu? A Associativa é a Rádio Associativa FM, emissora parceira nossa na cidade de Jurema, ali na região de Garanhuns, pertinho de nós, né? Pertinho, não, quer dizer, pertinho de Garanhuns, né? A cidade de Jurema. Um abraço aí no Agreste Pernambucano, aquele abraço. Vamos pra agenda? Já já tem a segunda parte do Alô, Alô, combinado? Daqui a pouco eu volto aqui pra mandar mais alôzinho. Aproveita e manda sua mensagem aí. 81999-20-3300. Vereador Marcelo Adriano tá acompanhando o programa. Alô, vereador. Aquele abraço. Tudo bem? Tudo certinho aí? Encontrei o vereador. A gente sempre se encontra, né, vereador? Sempre se encontra aí o vereador Marcelo Adriano nas ruas de Jaboatão dos Guararapes. Um grande abraço, tá? É um homem de Deus também aí, muito ligado à Igreja Católica. Ô, vereador, tava falando aqui agora há pouco, participei do Encontro de Casais com Cristo, final de semana, viu? O ECC, foi muito legal, muito legal. Bom, hoje segunda-feira, 21 de setembro, passados 264 dias do ano, faltando 101 para acabar 2026. Estamos na edição 1941 do programa do Léo Lima, Inverno, Lua Crescente. Hoje é Dia Nacional de Luta das Pessoas com Deficiência. Hoje é Dia do Adolescente. É Dia da Árvore. Dia Mundial da Doença de Alzheimer. Dia Internacional da Paz. Dia do Fazendeiro. É Dia dos Tios. E hoje, meus amigos, eu não falei na abertura do programa, Mas hoje é dia do radialista, tá? Essa profissão que me encontrou em 1989, quando eu tinha 9 anos de idade. Muita gente não acredita. O quê? 9 anos? É sério, quem me conhece das antigas sabe o que, é que eu tô falando, não é? 9 anos, e de lá pra cá eu nunca parei de trabalhar nessa área. Graças a Deus, agradeço a Deus demais pelo dom da voz. Do dom de ler, né? Eu adoro leitura, adoro ler. Eu tenho uma facilidade gigantesca de ler, porque desde pequenininho que eu gostava de ler. Então hoje é dia do radialista. Então a todos os nossos colegas de profissão, parabéns. É uma profissão para poucos, né? Não é verdade? Nós temos poucos radialistas se comparar com outras profissões. Não é verdade, gente? Então, se Deus me escolheu, agradeço demais por ser radialista. Há 35 anos, eu acho que é isso, 35 anos que eu trabalho com isso. 35 anos, gente, desde 9 anos de idade. E falar pra mim, ó, sai desse negócio, rapaz, sai dessa rádio, tem futuro não, tu não ganha nada lá. Quando eu era criancinha ainda, criança passando pra adolescência. Mas eu nunca desisti. Então hoje é dia do radialista. São que eu trabalho com isso. 35 anos, gente, desde 9 anos de idade. E falar pra mim, ó, sai desse negócio, rapaz, sai dessa rádio, tem futuro não, tu não ganha nada lá. Quando eu era criancinha ainda, criança passando pra adolescência. Mas eu nunca desisti. Então hoje é dia do radialista. São Mateus é o santo do dia. Os fatos históricos. Em 1993, o presidente russo Boris Yeltsin desencadeia uma crise constitucional quando suspende o parlamento e rasga a Constituição. Misericórdia, foi um dos fatos históricos aí dessa data. Bora correr aqui por causa da hora que tá estourado o horário. Os aniversariantes agora. Quem tá aniversariando hoje? Quem tá aniversariando? Nós temos aqui um quadro que se chama De Quem É Essa Voz? A gente coloca trechos de falas de personalidades aniversariantes do dia, como também você pode mandar os parabéns para quem você quiser. Escuta aí, vê se você sabe quem é. De quem é essa voz aí?
5: De quem é? De quem é essa voz?
6: Minha primeira aposentadoria foi em 2007. Depois eu fiz uma luta pro meu filho, o Popozinho, de 12 anos, né, que nunca me viu lutar. E aí fiz uma luta em Ponta del Este com o Michael Oliveira e nocauteei no 9º round. Aí fiquei 3 anos afastado dos rings, né? Fiz uma luta, convite de um amigo meu, de Santos, seu Pepe. E aí eu fiz essa luta, ganhei por nocaute no 3º round. Quando foi agora, eu mesmo resolvi fazer uma despedida para mim mesmo. E essa realmente foi a despedida. É o seguinte, há uns 5, 6, 7 anos atrás, meu condicionamento físico e técnico, eu adquiri isso.
5: De quem é? De quem é essa voz?
0: Lembrando que ele não se aposentou, tá? Ele falou, não, vai ter essa luta aí, vai ser realmente aposentadoria, mas não se aposentou. Quem é esse pugilista? Já foi político também, viu? Muita gente não sabe, ele já foi político. Acho que foi deputado ele, eu acredito. Quem é esse pugilista? Eu acho que ele não parou não, De vez em quando aparece aí lutando com esses influência, aquela coisa toda, né? O Whindersson Nunes, enfim. Quem é? O cara é fera, viu, amigo? Fera, viu? Cara, a mão é pesada. Quem é esse boxeador aí, esse pugilista? Sabe ou não sabe? 81999203300. Hoje é aniversário do ator Rogério Frois. Do também ator. Cadê aqui? Cadê? Se estivesse vivo, o ator Jofre Soares estaria aniversariando. A atriz Dani Suzuki. Hoje meu irmão parte de pai, o Marcelo Lira. Cadê o Marcelo? Deixa eu mandar aqui os parabéns pro Marcelo. Você sabe que tem um bocado de irmão que eu ganhei, né? É verdade. Deixa eu ver aqui. Deixa eu mandar os parabéns pro meu irmão Marcelo Lira. Tá aniversariando hoje. Inclusive, tô devendo a ligação a ele. Agora que eu tô vendo a mensagem aqui. Corre, Marcelo. Corre. Campanha política tá daquele jeito. Corre. Tá? Ele mandou uma mensagem pra eu ligar pra ele e eu não vi. Vi agora aqui. Ó, parabéns pra você, Marcelo. Parabéns. Curta seu dia. Felicidades na sua vida. Tudo de bom, tá? Grande abraço. Feliz aniversário. Machado, a gente se fala, tá? Um abraço. Quem mais? Mandou uma mensagem aqui, eu vi agora. Eita, rapaz, é Veraldo Matheus, ó. Esse é sangue bom também, viu? O cara é desenrolado. O cara é produtor musical aí. Produtor musical. Gente boa. É Veraldo Matheus. Grande abraço pra você, meu irmão. Felicidades. Felicidades aí na sua vida. Tem mais gente aqui? Deixa eu ver. Tem mais uma pessoa aqui que eu vi aniversariando hoje. Acabou. Acabou aqui, acabou, pronto. Parabéns, se hoje é seu aniversário, parabéns. Parabéns, parabéns. Imagine o seu mundo perfeito. Imaginou? Imagine aí o seu mundo perfeito. Imaginou? Agora lute para o tornar real, tá? Lute para tornar real. Bom dia!
5: Bom dia! Estamos

Rapaz, olha aqui no Instagram, Banda Caretas. Tá me assistindo aqui. Rapaz, Caretas. Será que é a mesma banda lá do Vento Norte? Vento Norte. Tanana. Será que é a mesma galera, hein? Banda Caretas. Eu só conheço uma, Caretas. Hã? Putz, apareceram aqui me assistindo no Instagram. Meu amigo. Aí é música, viu? Aí é música. Essa aqui, ó. Ó, só um pedacinho, só uma live cai, ó. Olha. Peraí.

0: Ué. Mas o sucesso nosso. Não, bota original, original, original. Essa aqui, original. Ah, cadê? Não tem original não aqui não? Cadê a original? Tancaritas, tem não. Tá bom, bota essa mesmo ao vivo mesmo. Pode ser, se branca não. Só um pedacinho, só um pedacinho. Ué? É o novo. Isso é bom demais, hein? É bom demais aqui, ó. Olha aí, original, original. Você lembra dessa música? Eita, bons tempos que não voltam mais, né? É música quando tinha música de qualidade. Música de qualidade. Continuando, vamos lá continuar aqui. Com gosto de empolgar aqui. 7h43. Bora correr aqui, bora correr. Bora correr, vamos mandar alôzinho? Vamos mandar mais alôzinho? 81999-20-3300.
1: Alô? 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
2: Alô?
1: Alô?
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0: Rapidinho, tem que correr aqui, não vai dar tempo não, gente. Vamos embora. Tem um bocado de coisa ainda. É, tem aqui Patrícia Mello, tá acompanhando a gente. Oi, Patrícia, trabalha na área de eventos, né, Patrícia? Bom dia. Fernando Pereira dando os parabéns aqui pelo Dia do Radialista, muito obrigado. Tem aqui no Instagram Poder da Mulher, bom dia. A Líria também mandando os parabéns pelo Dia do Radialista, obrigado. O Fernando Pereira disse que a voz é do Arcelino de Freitas, o Popó. Será? J. França tá aqui no Instagram. O Joaquim Neto também tá com a gente lá na Itália. Um grande abraço. Deixa eu ir aqui no Instagram, no zap. 81999-20-3300. Bora correr aqui, bora correr. Vai, Marcílio, rapidinho, Marcílio. Tá chovendo em São Paulo, Marcílio.
3: Bom dia, Léo Lima. Segundou, Léo. Segundou e tá bom demais, hein? São Paulo agora amanhece. Deu chovendo na madrugada agora, o Azinha, né? Agora tá 17 graus. Até de vento geladinho, mas o sol já está aceso.
0: Aí sim.
3: E vai até 30 graus, Léo. Hoje vai esquentar, hein? Hoje o calango queima o bucho, Léo. É isso aí. Vamos que vamos, Léo. Estou no programa de informação e projeção de serviço. Mandar um abraço com esse irmão que ligado aí. Tem o Jota França, tem o Pedro Barros, tem a Linete, tem a Tina, tem o Sivaldo, tem o Magalho Produções, tem também o Ricardo Moura da Rádio Dreams e a professora Vera no CTV da Vera Bolivar. É isso aí, Léo. Boa segunda-feira para todos nós e vamos levantar peso do sol, Léo, porque quarta-feira a temperatura cai, Léo. A máxima é 16.
0: Máxima 16? Misericórdia. 7h45.
3: Bom,
0: tá bom, já foi. Vai falar de novo. 7h45. Vamos lá, daqui a pouco a gente manda mais alôzinho. Daqui a pouco vamos dosar aqui. Vamos dosar por causa da hora.
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0: Você aí que pratica musculação, se liga nessas dicas aí da nossa nutricionista Paula Darlin. Oi, Paula, bom dia.
5: Olá, Léo Lima, bom dia. O praticante de musculação precisa ter um programa alimentar personalizado e específico ao seu objetivo. Normalmente, o nutricionista elabora esse plano alimentar após uma avaliação detalhada e a partir das informações fornecidas pelo praticante ou pelo seu instrutor da academia. Horários e duração dos treinos, tipo de treinamento e período do dia no qual a atividade é praticada. São apenas algumas das informações que precisam ser levadas em consideração na criação do cardápio do praticante. Como ponto de partida, a determinação do gasto energético diário do indivíduo. O planejamento do cardápio de um praticante de musculação precisa realmente ser individualizado. Uma dieta variada completa é importante para o praticante de musculação. Assim, carboidratos complexos, principalmente ricos em fibras, frutas, vegetais de cores variadas e óleos vegetais, não devem faltar na dieta do praticante. As proteínas, nutrientes de extrema importância para este grupo, devem estar sempre presentes na dieta. Frequentadores de academia têm o costume de ingerir quantidades excessivas de proteínas. Tal conduta pode sobrecarregar órgãos como rins e fígado, prejudicando assim a saúde. A proteína deve estar presente em todas as refeições da dieta, em quantidades moderadas. Podem ser usadas leite derivados, carnes, ovos e leguminosas. As frutas secas também devem fazer parte da dieta, já que oferecem ainda vitamina E e cromo. Praticantes de musculação têm dúvidas sobre a alimentação pré e pós-treino. Um lanche leve, composto por frutas, suco ou água de coco, biscoitos ou pães integrais, devem ser ingeridos cerca de 40 a 50 minutos antes da atividade. Durante a prática, a indicação é hidratação contínua e barra de cereais ou carboidratos, se o tempo da atividade for superior a 60 minutos. Só deixando claro que a atividade pós-treino tem um papel fundamental na obtenção do resultado esperado. Carboidrato e proteína fazem a dupla ideal para a refeição pós-treino. Quem pratica atividade física e pode valer-se de uma dieta equilibrada e ajustada ao seu treinamento terá maiores chances de alcançar os seus objetivos.
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0: Valeu, Paula Darling. É isso aí, ótimas dicas para quem pratica musculação. 7h48, vamos, tá estourado já a hora, tá daquele jeito, hein? Vamos correr aqui, vamos correr por causa da hora. Deixa eu ver para onde eu vou logo aqui, o doutor Ney Araújo tá pronto já, então vamos chamar o nosso advogado, vamos lá.
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0: Doutor Ney Araújo, advogado trabalhista, previdenciarista. Doutor Ney, bem-vindo.
1: Olá. Preparado comunicador Léo Lima e gloriosos ouvintes deste programa. Vamos trabalhar?
0: Vamos trabalhar. Tem pergunta aqui de ouvinte, do Elvis. Ele pergunta aqui, ele é de Recife. Ele diz, ô Léo, pergunta ao Léo Lima, pergunta ao doutor Ney Araújo, se o piso cerâmico na residência pode prejudicar o recebimento do BPC? Deixa eu repetir aqui, doutor. Piso cerâmico na residência pode prejudicar o recebimento do BPC, doutor Ney?
1: Por errar no julgamento, um juiz teve a sua sentença afastada pela segunda turma recursal do TRF1. A decisão exemplar e merecedora de aplausos da segunda turma concedeu o BPC para uma pessoa com deficiência. Eis que a negativa de concessão do benefício havia se baseado erroneamente em considerar na renda familiar o salário do pai que não mora com o filho. Por sua vez, a existência de piso cerâmico, televisão, máquina de lavar ou patrimônio modesto na residência não serve de base para negativa do BPC.
0: Pronto, está respondido aí. Doutor Ney Araújo, muito obrigado e até a próxima.
1: Semana auspiciosa, agradável e abençoada é o que lhes desejo.
0: Valeu, doutor Ney Araújo, prestando bom serviço, prestando serviço aqui no programa do Léo Lima. Cadê a musiquinha da África aqui? Cadê a África? Tá aqui não? Tá aqui? Tá aqui, cadê? Peraí, o que é que tem alguém falando aqui? Tô escutando alguém falando, peraí, deixa eu ver aqui, o que é que tem errado aqui, peraí. Peraí, tem algo errado aqui. Peraí. Cadê? É aqui? Peraí, deixa eu dar um stop aqui. Tem alguém falando, tem alguém falando aqui. Oxê, 7h50. Oxê, que doideira é essa aqui? Peraí. É sério. Tô levantando o volume aqui, tem alguém falando por baixo aqui. Agora o que é, eu não sei. É. Deixa eu dar um stop aqui. Deixa eu dar o play, o stop. Pronto, eu acho que agora vai. 7h51, que doideira. Vamos lá, 7h51, bota a música da África. Vamos chamar o Chacuíza. Vamos pra Angola. Deixa eu acionar aqui o Chacuíza dos Santos, o nosso irmão lá de Luanda. Oi, Chacuíza!
2: Bom dia, Leo Lima. Bom dia, ouvintes do programa do Leo Lima. Chegamos para mais uma edição de segunda-feira, hoje, 21 de setembro de 2026. Vamos às notícias. Nigéria abre investigação após morte de 37 suspeitos de mineração ilegal sob custódia. Na Nigéria, as autoridades abriram uma investigação para esclarecer a morte de 37 pessoas suspeitas de envolvimento em mineração ilegal que estavam detidas no estado do Níger. O caso provocou protestos na cidade de Mina e levou o governo a anunciar medidas para apurar as circunstâncias das mortes. Na África do Sul, choque após morte de 9 mulheres. África do Sul, morte de 9 mulheres, reacende protestos contra a violência do género. Na África do Sul, manifestações e homenagens foram realizadas depois da descoberta dos corpos de 9 mulheres na região de Huhuleni, próximo de Johannesburg. As autoridades investigam se os casos estão relacionados, enquanto organizações da sociedade civil voltam a exigir medidas mais fortes contra a violência de género e o feminicídio. Djibouti recebe milhares de refugiados do Iêmen. O Djibouti enfrenta uma nova pressão humanitária com a chegada de milhares de pessoas que fogem da escalada do conflito no Iêmen. A crise na região do Mar Vermelho continua a provocar deslocamentos populacionais e aumenta os desafios para os países africanos que recebem os refugiados. Acidente aéreo mata duas pessoas no Quênia. No Quênia, um estudante piloto e um instrutor de voo morreram depois da queda de uma aeronave nas proximidades de uma zona de turbinas eólicas. As autoridades iniciaram as investigações para determinar as causas do acidente. República Democrática do Congo reforça combate ao ébola. Na República Democrática do Congo começou uma campanha de vacinação contra a ébola destinada inicialmente aos profissionais de saúde que estão na linha da frente. A medida acontece enquanto as autoridades e organizações internacionais intensificam os esforços para conter o surto da doença no país. Agora, no Sudão, crise humanitária continua a preocupar. No Sudão, a crise humanitária continua a preocupar organizações africanas e internacionais. A União Africana mantém o acompanhamento da crise, enquanto novos relatos apontam para dificuldades enfrentadas por civis e trabalhadores humanitários em zonas afetadas pelo conflito. Léo Lima, ficamos por aqui. Voltamos na próxima segunda-feira com mais um África aqui na rádio.
0: Obrigado, viu, Chacuíza, direto de Angola, as notícias da África. Olha a hora. 7:54, 7:54 pelo horário de Brasília. Deixa eu dar um luzinho aqui pra Joelma. Ela diz: Léo, por favor, manda os parabéns pra meu irmão Joel, que mora em Caruaru. Alô, Joel, parabéns, tá aí na capital do forró. O MacGyver tá no centro de Paulista acompanhando a gente. Lucas Barbosa, nosso amigo radialista da CBN Recife, também tá ligadinho, valeu. Ó, 7:55, vamos chamar o Raimundo Caldas. Cadê aqui? Deixa eu chamar o Raimundo Caldas, o nosso educador financeiro, vamos lá.
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0: Raimundo, bom dia!
6: Bom dia, meu querido Léo Lima. Bom dia a todos os ouvintes desse maravilhoso programa do Léo Lima. Estamos em mais uma segunda-feira abençoada por Deus no quadro Cuide Bem do Seu Dinheiro com Raimundo Caldas. Nesta segunda, eu quero trazer para vocês um conceito muito importante hoje em finanças pessoais, muito importante nas finanças comportamentais. O nome dele é escassez. E escassez, no conceito do livro escrito pelo Sandy Hill, Mulay Nathan e Eldar Shafir, o conceito é: escassez é quando você tem a percepção de falta, a percepção de que falta alguma coisa. Ou seja, o tempo todo teu coração e tua mente estão te dizendo: olha, está faltando isso, está faltando aquilo. Consequentemente, qualquer dinheiro extra que poderia entrar e de repente ser guardado em algum tipo de aplicação financeira para alguma demanda mais importante ou para a composição da reserva, normalmente assim que entra ele já sai. Por quê? Porque o tempo todo é como se você tivesse com uma lista de demandas reprimidas. E assim que entra algum recurso, ele já tende a sumir. Ele já tende a ser destinado, tá? Então, se você hoje tem muita dificuldade para guardar, ou pior do que isso, se você está endividado, talvez você esteja com essa sensação de escassez. E principalmente quem está endividado. Porque a pessoa que está endividada, o que aconteceu com ela? Ela antes tinha uma renda e agora ela tem a renda menos a parcela mensal da dívida, que é composta do que você pegou e mais os juros. Consequentemente, quem está endividado tende a ter um grau, uma percepção, uma sensação de escassez maior ainda. Qual é o problema disso? Que quando você não tem dinheiro sobrando, né? E quando você fica com essa sensação de escassez, todo o teu foco está em resolver aquele problema que é a escassez. E quando o teu foco está em resolver o problema que é a escassez, eventualmente você toma decisões de pior qualidade, porque você fica ultra focado em resolver o problema, e nesse ultra foco, a gente chama de tunelamento, é como se você estivesse num túnel em que você só olha o que está na frente. Você deixa de analisar todas as possibilidades que estão no entorno. Então esse tunelamento é como se você estivesse deixando de pensar em outras alternativas. E quando você deixa de pensar nessas outras alternativas, é como se a tua largura de banda, que trouxe esse. A largura de banda é um conceito que diz tua capacidade total de raciocínio. A largura de banda normal é X para todo mundo, é o que você tem de raciocínio normal, mas quando você está sob esse efeito da escassez, a tua largura de banda diminui. Então a tua capacidade de tomar boas decisões acaba piorando. Consequentemente, ter a sensação de escassez acaba piorando as tuas decisões financeiras, e isso faz com que piores decisões financeiras você continue tomando. Ou seja, a escassez piora a qualidade das suas decisões financeiras. Se você quer aprender e aprofundar mais sobre essas temáticas, faz contato pelo WhatsApp com 819-8808-6002. Meu querido Léo Lima, meus queridos ouvintes, um abraço a vocês. Até a próxima segunda-feira, se Deus permitir. Abraço, valeu.
0: Um abraço, irmão. Obrigado, viu? Raimundo Caldas está com a gente aqui prestando serviço no programa do Léo Lima.
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0: E para fechar, Rubens Souza Filho, bom dia!
7: Bom dia, Léo Lima! Bom dia a você que nos acompanha diariamente aqui no programa Léo Lima, e em especial nas segundas-feiras, quando nós trazemos aqui o nosso Fé e Vida. E sempre com um tema que merece a nossa opinião, que merece a nossa reflexão. O tema de hoje diz o seguinte: quando você, em que momento você concorda com a justiça de Deus? Em que momento você concorda com a justiça de Deus? Ponto. Esse tema e essa colocação está se baseando no evangelho que foi de ontem. Ontem no evangelho, aquela palavra que toda a igreja católica reflete no mundo inteiro, Jesus conta a respeito de uma parábola onde o dono de uma vinha vai contratar pessoas para o trabalho. Uma vinha que produz vinho, não é? Pessoas para o trabalho. Então ele sai de manhã, contrata e diz: olha, vou lhe pagar denário da época. Sai de 9 horas da manhã e contrata quem está querendo trabalhar, vou lhe pagar um denário. Sai de meio-dia, a mesma coisa. 3 horas da tarde, a mesma coisa, vou lhe pagar um denário. E ele se irmou de sair de 5 horas da tarde e contratou mais algum e disse: vou lhe pagar um denário também. Lá para o finalzinho do dia, ele chama o seu administrador e diz: olha, chama todo mundo e comece pelos últimos. E aí o último que chegou disse: pronto, terminou seu serviço, pode vir, tome um denário. Aí saiu pagando para todos um denário. Quando pagou para o último, que foi o primeiro, o último não gostou e disse: mas como o senhor vai pagar um denário a mim, que passei o dia todo suado, cansado aqui, aguentando tudo, e esse que chegou agora também recebe a mesma coisa? Aí ele responde: você está sendo egoísta, você está sendo invejoso. Eu não tenho direito de fazer o que eu quero com o meu trabalho. Eu não contratei você por um denário, está aqui o seu denário. Eu contratei o outro também por um denário, está aqui outro denário. E ele foi embora. Aí Jesus conclui dizendo: os últimos serão os primeiros e os primeiros serão os últimos. E aí eu pergunto: você analisa como essa justiça de Deus? Porque a justiça do mundo é pelo mérito, a meritocracia. Mas a justiça de Deus é pela graça, é pela misericórdia. Como você vê essa parábola que Jesus conta, dizendo que os últimos serão os primeiros e os primeiros serão os últimos? Analise, e um dia que você me encontrar, pode confabular e pode compartilhar comigo. Para você, uma grande semana. Até segunda-feira, se Deus quiser.
0: Obrigado, Rubens Souza Filho. Acabou o programa, a gente estourou o horário. Peço perdão aqui às emissoras, né, pelo horário, né? A gente falou muito hoje, né? Amanhã tem mais, 7 da manhã. Tchau, pessoal. Valeu!
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2: Muito bem, a partir de agora está no ar o Jornal Rádio News. Informação em primeiro lugar. Brasil e o mundo passam aqui na sua rádio favorita. Sejam bem-vindos.
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3: Previsão do tempo para segunda-feira, 21 de setembro de 2026. Região Centro-Oeste. Em Goiânia, Goiás, poucas nuvens no céu nesta segunda-feira, sem previsão de chuva. Os termômetros marcam mínima de 19 e máxima de 34 graus. Umidade relativa do ar gira em torno de 60 a 20%. Corumbá, Mato Grosso do Sul, comemora aniversário com previsão de céu com muitas nuvens. Temperatura mínima de 24 e máxima de 42 graus. Umidade do ar varia de 80 a 20%. Região Nordeste, em Salvador, previsão de céu cheio de nuvens com chuva isolada. Temperatura mínima na capital baiana é de 22 e máxima de 28 graus nas horas mais quentes do dia. A umidade do ar vai de 100 a 70%. Petrolina, em Pernambuco, canta parabéns com poucas nuvens no céu. Temperatura mínima é de 19 e máxima de 34 graus. A umidade relativa do ar é de 90 a 25%. Região Norte, em Rio Branco, no Acre, segunda-feira com céu cheio de nuvens. Temperatura mínima é de 23 e máxima de 35 graus. A umidade do ar é de 85 a 45%. Porto Velho, em Rondônia, tem previsão de céu com muitas nuvens e possibilidade de chuva isolada. Temperatura mínima é de 26 e a máxima 36 graus. Umidade do ar varia de 80 a 35%. Região Sudeste, Belo Horizonte tem previsão de muitas nuvens o dia todo, mas sem previsão de chuva. Os termômetros registram mínima de 16 e máxima de 32 graus. Umidade relativa do ar na capital mineira vai de 90 a 30%. São Mateus, Espírito Santo, o dia de aniversário, tem previsão de céu cheio de nuvens. Temperatura mínima de 16 e máxima de 30 graus. Umidade relativa do ar é de 95 a 40%. Região Sul, em Porto Alegre, Rio Grande do Sul. Previsão de céu com muitas nuvens, com pancadas de chuva e trovoadas isoladas. Os termômetros registram mínima de 18 e máxima de 25 graus. A umidade relativa do ar fica entre 90 e 80%. Rebouças, no Paraná. Sopra velhinhas com muitas nuvens no céu. Pancadas de chuva e trovoadas isoladas. Termômetros registram mínima de 16 e máxima de 21 graus. A umidade relativa do ar oscila entre 100 e 80%. Você ouviu a previsão do tempo para esta segunda-feira, 21 de setembro de 2026, com informações do IBGE Cidades e do Instituto Nacional de Meteorologia, o INMET.
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4: Flávia Saraiva e Rebeca Andrade garantiram uma dobradinha brasileira na trave, na etapa da Hungria da Copa do Mundo de Ginástica Artística. Flávia conquistou o ouro pela apresentação. Essa foi a segunda medalha dourada da ginasta na competição. No sábado, ela já havia vencido a final das barras assimétricas. Já a Rebeca Andrade ficou com a prata na trave. O Brasil também conquistou duas medalhas na final do solo. Flávia Saraiva ficou com a prata. Ela perdeu o ouro no desempate para a norte-americana Dulce Keylor. E Lohane Oliveira completou o pódio com bronze. A etapa da Hungria é a penúltima da Copa do Mundo de Ginástica Artística.

0: Turística 2026. Na próxima semana, a etapa de Paris encerrará o circuito. Depois, as atenções se voltam para o Campeonato Mundial de Ginástica Artística de 2026, que será disputado entre 17 e 25 de outubro na Holanda.
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3: O ministro do Supremo Tribunal Federal, Flávio Dino, deu prazo de 90 dias para que o governo federal faça uma análise técnica e reavalie também parte das regras de atuação da Comissão de Valores Mobiliários. O órgão regula, fiscaliza e desenvolve o mercado de capitais no país. A decisão deste domingo faz parte da ação na qual Dino já determinou que a União elabore um plano emergencial para reestruturar o trabalho de fiscalização da comissão, que é vinculada ao Ministério da Fazenda. O trabalho deverá ser conduzido pela pasta em conjunto com o Banco Central e o COAF, Conselho de Controle de Atividades Financeiras. O ministro do Supremo cita ainda falhas apontadas pela Transparência Internacional e enviou ao STF informações que mostram fragilidades nos controles internos da Comissão de Valores Mobiliários e que podem comprometer, inclusive, a independência funcional do órgão. Dino disse que há indícios do arquivamento de denúncias sem a realização de diligências mínimas e citou um caso encaminhado em 2022 que antecipava, com elevado grau de detalhamento, as irregularidades encontradas posteriormente no Banco Master. De acordo com o ministro, uma resolução aprovada em 2022 pela CVM permitiu a formação de estruturas de investimentos em múltiplas camadas, sem limitação de teto. A modalidade ocorre quando um fundo de investimento investe em outro fundo. A decisão também relata o descumprimento de regras da Controladoria Geral da União para evitar a exposição de pessoas que denunciam irregularidades. O caso envolvendo a Comissão de Valores Mobiliários chegou ao Supremo em março do ano passado, quando o Partido Novo entrou com uma ação no STF para contestar o pagamento da taxa de fiscalização do órgão. A legenda citou que foram arrecadados R$2,4 bilhões entre 2022 e 2024. Desse total, R$2,1 bilhões vieram das taxas. No mesmo período, o orçamento do órgão foi de R$670 milhões.
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3: Nestas últimas semanas que antecedem o primeiro turno das eleições deste ano, marcado para o próximo dia 4 de outubro, os tribunais regionais eleitorais de todo o país vêm realizando ações de conscientização sobre a importância do voto e prestando esclarecimentos aos eleitores sobre a interação com a urna eletrônica. Em Maceió, o rolê com a Pilili, servidores do TRE alagoano, acompanhados da mascote das eleições 2026, a Pilili, estão percorrendo vários pontos da capital alagoana, promovendo ações de treinamento para eleitores e eleitoras. E neste domingo, o local escolhido é a Orla de Maceió, na Rua Fechada, na Ponta Verde, com foco no público idoso. Eleitoras e eleitores estão utilizando a urna eletrônica para simular o momento da votação e conhecer melhor o passo a passo para o dia da eleição. Servidores do tribunal também estão disponíveis para tirar dúvidas e prestar orientações sobre o processo eleitoral, além da distribuição das chamadas colinhas eleitorais, que podem ser preenchidas com os números das candidaturas escolhidas e levadas para a cabine de votação no dia da eleição. A iniciativa quer facilitar o momento do voto e ajudar para uma votação mais tranquila e ágil, já que no pleito do dia 4 de outubro serão 6 escolhas nesta sequência: deputado federal, deputado estadual ou distrital, senador, primeira vaga, senador, segunda vaga, governador e presidente da República. No Instagram do Tribunal Regional Eleitoral de Alagoas, é possível saber por onde o rolê com a Pilili vai circular nos próximos dias.
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4: A cartilha do participante com orientações para a prova de redação do Enem já pode ser acessada no portal do INEP. E neste ano, a publicação ganhou versões adaptadas para pessoas com dislexia, transtorno do espectro autista, além de participantes surdos ou com deficiência auditiva. O conteúdo apresenta a matriz de referência da redação e detalha as 5 competências avaliadas pelos corretores. A cartilha também traz exemplos de textos que alcançaram notas altas em edições anteriores do Enem. Os modelos vêm acompanhados de comentários pedagógicos que mostram na prática como funciona a correção e quais critérios são considerados na avaliação. No dia da prova, o candidato deverá elaborar um texto dissertativo argumentativo de até 30 linhas, baseado no tema proposto nos textos de apoio e nos conhecimentos adquiridos ao longo da formação escolar. O INEP alerta que situações como fugir ao tema, escrever um texto com até 7 linhas, desrespeitar a estrutura exigida ou inserir conteúdo sem relação com a proposta podem resultar em nota zero. Entre os critérios observados estão o domínio da norma padrão da língua portuguesa, a capacidade de desenvolver o tema com argumentos consistentes, a organização das ideias, o uso adequado dos recursos linguísticos e a apresentação de uma proposta de intervenção que respeite os direitos humanos. As provas do Enem 2026 serão aplicadas nos dias 8 e 15 de novembro. A redação será realizada no primeiro dia, junto com as provas de linguagens e ciências humanas. A cartilha completa pode ser baixada no portal do INEP.
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0: 8:27.
1: Bom dia.
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4: Estamos de volta e agora vamos falar de esporte aqui no Jornal Rádio News.
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5: O Grêmio empatou em 0-0 com o Palmeiras neste domingo, na Arena, pela 28ª rodada do Brasileirão, na estreia de Renato Gaúcho em sua 5ª passagem pelo clube. Apesar do empate, Renato considerou o resultado como uma vitória pelas circunstâncias. O treinador destacou a força do Palmeiras e o pouco tempo que teve para trabalhar antes da partida. O grande nome do jogo foi o goleiro Everton, que fez pelo menos 8 grandes defesas e garantiu o ponto para o Grêmio. O problema é que o resultado não tirou o tricolor do Z4. Com 29 pontos, o Grêmio está em 17º lugar, 2 pontos atrás do Vasco. Renato afirmou que a equipe terá 10 rodadas para reagir e pretende aproveitar a pausa para a data FIFA para corrigir os problemas do time.
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7: O Vasco está oficialmente fora da zona de rebaixamento do Brasileirão após 11 rodadas consecutivas no Z4. A saída foi confirmada neste domingo, depois do empate em 0-0 entre Grêmio e Palmeiras. Com isso, o Vasco termina a 28ª rodada em 16º lugar com 31 pontos, enquanto o Grêmio fica em 17º com 29. A reação vascaína ganhou força com a chegada do técnico Pedro Emanuel. No sábado, o time goleou o Coritiba por 5-0 em São Januário, somando a 2ª vitória consecutiva no Brasileirão. Os gols foram de Colídio, Bruno Duarte, Lescano, Andrés Gomes e Ramon Rique. Agora, o Vasco terá uma pausa durante a data FIFA e volta a jogar em 7 de outubro, contra o Botafogo, pelo Brasileirão. O clube ainda tem um jogo atrasado contra a Chapecoense.
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7: A Várzea de Campinas começou a temporada com uma presença incomum de jogadores que têm passagem pelo futebol profissional, incluindo nomes que chegaram à Seleção Brasileira e à Premier League. A Série A do Campeonato Municipal reúne 32 equipes e começou neste domingo, 20 de setembro. O principal nome é Leandro Damião, ex-internacional e Seleção Brasileira, que defende o Parque Brasília. Ele terá como companheiro de ataque Paulinho, campeão da Copa do Brasil pelo Flamengo em 2013 e com passagens por Santos, Guarani, Vitória e Náutico. Outro destaque é Gulli do Prado, campineiro que chegou à Premier League com o Southampton. O ex-meia atacante disputou 118 partidas e marcou 23 gols pelo clube inglês, participando da trajetória que levou o Southampton da terceira divisão à elite inglesa. Agora, ele joga pelo Canto da Vila. A competição ainda conta com Cadu, que passou por Corinthians, Grêmio, Ponte Preta, Atlético PR e outros clubes, além de experiências internacionais. E Diego Jussani, ex-Ponte Preta e Guarani, e campeão da Série B de 2018 pelo Fortaleza.
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8: Reconhecida como doença pela Organização Mundial da Saúde em 2022, o lipedema é uma condição vascular crônica que acomete principalmente mulheres. É caracterizado pelo acúmulo desproporcional de gordura, sobretudo nas pernas, coxas e quadris. Em alguns casos, também atinge os braços. Um dos maiores desafios é o diagnóstico da doença, que atinge cerca de 12% das brasileiras e muitas vezes é confundida com obesidade. A publicitária Jéssica Jaruzeski é uma delas e só aos 27 anos teve o lipedema identificado, mesmo já tendo observado o problema desde criança.
9: Quando eu tinha aproximadamente 23 anos, 24, eu fui num vascular para investigar a insuficiência venosa, porque eu estava cheia de hematomas e muitas dores nas pernas, principalmente panturrilha e acima do joelho. O vascular não me falou que eu tinha lipedema. Ele usou a expressão, você tem uma celulite inflamada, e me deu um remédio para circulação e vai para casa que não tem muito o que fazer. Passaram-se vários anos e quando eu tinha 27 anos, eu perguntei para um dermatologista se o que eu tinha era lipedema, pois eu já tinha ouvido falar em lipedema. Eu bati os sintomas e eu me identificava. E ele olhou e falou, sim, é lipedema. A desproporção do teu quadril, coxas com a parte de cima do teu corpo, tenho certeza que é.
8: Atualmente, Jéssica faz tratamento e não tem mais nenhum sintoma do lipedema. E reforça que a doença vai muito além da questão estética.
9: para além da estética, essas mulheres, principalmente as mais pobres, que não têm condição de procurar um médico particular e tratar o lipedema, em graus como 3 e 4, até mesmo a mobilidade dessa mulher é reduzida. Porque existem complicações no lipedema que afetam pé, joelho e podem atrapalhar e deixar essa mulher com problemas motores. Então é muito importante que a gente veja o lipedema como uma doença sistêmica, que é, e não mais como um cunho estético.
8: Diretor de comunicação da Sociedade Brasileira de Angiologia e de Cirurgia Vascular, o médico Antônio Carlos de Souza afirma que a gordura acumulada gera muita dor.
1: Diferentemente da obesidade comum, essa gordura costuma ser dolorosa, sensível ao toque, pode formar nódulos, causar sensação de peso nas pernas, cansaço e uma maior facilidade para surgimento de manchas arroxeadas, como se fossem hematomas. É uma doença crônica, multifatorial, que tem características sim, genéticas, inclusive, não é uma condição passageira e curável.
8: O médico destaca que o tratamento deve ser individualizado e multiprofissional e deve vir antes de qualquer procedimento invasivo, como cirurgia.
1: Não existe uma única medida que resolva todos os casos. Não existe um remédio único. A base do tratamento é o tratamento mais conservador, que inclui orientações alimentares específicas, o controle de peso, exercício físico de baixo impacto, eventualmente fisioterapia, drenagem linfática, uma terapia de compressão, a utilização de alguns dispositivos que comprimem, cuidados com a pele, controle da dor e, de uma forma geral, um acompanhamento com várias especialistas, inclusive o cirurgião vascular e angiologista.
8: No Brasil, tramita na Câmara dos Deputados, desde novembro de 2023, um projeto de lei que dispõe sobre a atenção às pessoas com lipedema no SUS, Sistema Único de Saúde. Entre os pontos do documento estão a elaboração e adoção de protocolos clínicos e terapêuticos para a doença e a realização de ações e campanhas de divulgação, assim como os serviços disponíveis para diagnóstico e tratamento. O projeto de lei ainda aguarda parecer da relatora na Comissão de Finanças e Tributação.
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3: A semana começa com o mercado financeiro em ritmo de alta. Dólar e euro avançam nesta segunda-feira, com as duas moedas apresentando movimentação ao longo do dia. Vamos conferir os números da economia. O dólar comercial registra alta de 0,11% e está cotado a 5,14. A moeda americana ganhou força durante a manhã. Chegou a passar dos 5,16, mas depois recuou e passou a oscilar próximo dos 5,14. O euro também opera em alta, com avanço de 0,18% e cotação de 5,91. A moeda europeia subiu de forma gradual durante a manhã e permanece próxima desse patamar ao longo do dia. O cenário desta segunda-feira mostra dólar e euro em alta, mas com oscilações ao longo da sessão. E quem acompanha precisa ficar de olho no gráfico. Essas foram as principais informações do mercado financeiro nesta segunda-feira. Continue acompanhando as cotações, fique atento às oportunidades, faça bons negócios e tenha uma excelente semana. Até o próximo Boletim Econômico.
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10: O Banco Mundial vai injetar 5,5 bilhões de reais em projetos para descarbonizar a indústria brasileira por meio de parceria com o BNDES. A expectativa é que a iniciativa mobilize outros 9 bilhões de reais de recursos públicos e privados. Além do financiamento, a ideia é reduzir os riscos dos investimentos pioneiros e mostrar a viabilidade comercial das tecnologias de baixo carbono, que são mais sustentáveis e bem menos agressivas ao meio ambiente. Segundo o Banco Mundial, a iniciativa vai ajudar o país a atingir a meta de reduzir em 30% as emissões de gases do efeito estufa da indústria até 2033. São três eixos da parceria. A primeira voltada para empresas de uso intensivo de energia para adotar novas tecnologias sustentáveis sem ficar menos competitivas. A segunda é voltada para combustíveis de baixo carbono, para descarbonização dos transportes aéreo e marítimo. São projetos para a produção do SAF, que é o combustível sustentável de aviação, o e-metanol, feito a partir do hidrogênio verde, e o biometano, obtido do gás da decomposição de produtos orgânicos. A terceira linha visa a infraestrutura de uso compartilhado, permitindo o uso de diferentes empresas e estruturas, por exemplo, para armazenagem e transporte de hidrogênio verde e amônia.
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11: No coração do agronegócio, em Campos de Julho, Mato Grosso, a pecuária de alta performance mostra sua força com o trabalho dos irmãos Gelson e Valtamir Cadore. Eles são um verdadeiro exemplo de gestão zootécnica, entregando novilhas precoces e machos pesados, com excelente rendimento de carcaça, fruto de uma parceria familiar que valoriza a qualidade e a produtividade. A Fazenda Cadore e a Fazenda Bonança, sob a administração dos irmãos, demonstram como a união e o foco em gado jovem e bem padronizado podem trazer resultados expressivos. É a vida no campo pulsando, com produtores que investem em tecnologia e manejo, para garantir a excelência da carne brasileira no mercado.
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4: Essas foram as últimas de hoje do Jornal Rádio News. Voltaremos na próxima edição. Fique ligado.
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1: Hora certa!
2: 8h38.
3: Bom dia.
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Olá, amigos, que Deus abençoe grandiosamente a todos. Está no ar o programa Bênção de Deus no seu lar com seu amigo Elton Araújo. Que a presença do Espírito Santo possa visitar cada coração nesse momento. Hoje nós iremos estudar o Salmo de número 64, que foi escrito por Davi. O Salmo começa falando o seguinte: ouve-me, ó Deus, a minha voz na minha oração. Guarda a minha vida do temor do inimigo. Esconde-me do secreto conselho dos maus e do tumulto dos que praticam a iniquidade. Então nós podemos observar que o início desse salmo, Davi, ele está entrando em oração diante de Deus e apresentando ali a causa que ele estava enfrentando, os obstáculos, certo? Daqui a pouco nós iremos nos aprofundar nesse salmo de número 64. Só que antes nós iremos escutar primeiramente ao musical. Vamos ao musical.

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No programa de hoje, nós iremos estudar o Salmo de número 64, que foi escrito por Davi. O versículo 1 em diante está escrito o seguinte: Ouve-me, ó Deus, a minha voz na minha oração. Guarda a minha vida do temor do inimigo. Esconde-me do secreto conselho dos maus e do tumulto dos que praticam a iniquidade, que afiam as línguas como espadas e armaram por suas flechas com palavras armadas, para atirarem ao oculto contra o íntegro. Disparam sobre ele de repente e não temem. Firmam-se em mau intento, falam em armar laços secretamente e dizem: quem os verá? Aqui nós podemos observar que Davi, ele começa este salmo pedindo que Deus ouça a sua oração. Ele não pede apenas livramento dos inimigos, mas também que Deus o livre do medo que eles causavam. O medo, nós sabemos que é uma porta aberta que, se nós não tivermos o controle, de uma certa forma paralisa a nossa vida. Só que nós, que acreditamos em Deus, não há necessidade de nós termos medo do inimigo, porque nós temos a proteção divina sobre as nossas vidas. É tanto que Isaías capítulo 41, versículo 10, está escrito: Não temas, porque eu sou contigo. Não te assombres, porque eu sou o teu Deus. Eu te fortaleço e te ajudo e te sustento com a destra da minha justiça. Então Davi, ele clamou a Deus que Deus livrasse ele dos inimigos e que Deus também livrasse ele do medo. Mas dando sequência à explicação do Salmo 64, versículo 1 ao 5, que foi o que eu li, nós podemos observar também que os inimigos de Davi não atacavam apenas com armas. Eles faziam reuniões secretas para planejar o mal. Davi, ele pede que Deus o esconda desses planos perversos. Na realidade, Deus, ele é perito em livrar o seu povo, esconder cada servo dele dos laços do inimigo. É tanto que no Salmo 27, versículo número 5, fala o seguinte: Porque no dia da adversidade me esconderá no seu pavilhão, no oculto do seu tabernáculo me esconderá, pôr-me-á sobre uma rocha. Então, nós encontramos inúmeras passagens bíblicas que mostram Deus, de uma certa forma, escondendo, livrando e protegendo os seus escolhidos. Mas, dando sequência, nós podemos observar que Davi, ele compara as palavras dos seus inimigos a espadas e flechas. Isso nos mostra que palavras podem machucar profundamente. A mentira, a calúnia, a humilhação, a acusação injusta pode trazer para a vida de uma pessoa feridas traumáticas. Então Davi, ele sabendo de tudo isso, tendo noção de que o inimigo montava ciladas, espadas e flechas, aqui não é somente armas físicas, mas até atitudes, procedências, a forma como mentia e caluniava o Davi, então ele clamava a Deus por essa proteção divina, por esse livramento do Senhor. Os inimigos de Davi atacavam pessoas inocentes e faziam isso de maneira inesperada. Eles acreditavam que poderiam agir sem nenhuma consequência. No entanto, o que eles não sabiam é que Deus vê aquilo que ninguém vê. Nada escapa dos olhos do Senhor. Mesmo quando estamos sofrendo injustiças, podemos confiar que o Senhor conhece a verdade. E por conhecer a verdade, toda ferramenta preparada contra nós não irá prosperar. Toda ferramenta preparada contra ti, não irá prosperar. É tanto que Isaías capítulo 54, versículo 17 está escrito: Toda ferramenta preparada contra ti não prosperará, e toda língua que se levantar contra ti em juízo, tu a condenarás.
Esta é a herança do servo do Senhor, e a sua justiça que vem de mim, diz o Senhor. Então Davi estava clamando por proteção e livramento, e aquilo era um clamor justo. Era um clamor que estava de acordo com o querer e a vontade de Deus. Os inimigos de Davi estavam convencidos de que ninguém iria descobrir seus planos de destruição. Eles acreditavam que poderiam agir escondidos. Porém, Deus vê tudo. Não existe pensamento, palavras ou atitudes que fiquem ocultas diante de Deus. É tanto que Hebreus capítulo 4, versículo 13 está escrito: não há criatura alguma encoberta diante dele. Antes, todas as coisas estão nuas e patentes aos olhos daquele com quem temos que tratar. Olha o que interessante, aqui fala que não existe nada em oculto diante de Deus. Qualquer pessoa que queira maquinar o mal contra alguém, Deus está vendo. Qualquer pessoa que pense uma maldade contra alguém, Deus está vendo. Não existe nada em oculto diante de Deus. Deus, ele vê tudo, Deus, ele está no controle de todas as coisas. Mas dando sequência ao Salmo de número 64, no versículo 7 em diante está escrito o seguinte: mas Deus atirará sobre eles uma seta. De repente ficarão feridos. Assim eles farão com que a sua própria língua caia sobre si. Todos os que viram fugiram, e todos os homens temerão e a anunciarão a obra de Deus e considerarão prudentemente os seus feitos. Eu acho essa parte linda. Os inimigos, eles lançavam flechas. Aqui não é literalmente aquela flecha de uma batalha, mas era mais relacionado às palavras. Lançavam palavras, armadilha contra Davi, certo? Agora Davi mostra que Deus responde às suas maldades. Eles planejavam atacar em secreto, mas Deus os surpreende de repente. Deus entrava em cena. Antes deles entrarem em cena para prejudicar Davi, Deus primeiramente entrava em cena. Este versículo nos ensina que Deus sabe exatamente quando agir. Sua justiça nunca chega atrasada. Não precisamos fazer justiça com as nossas próprias mãos, porque Deus sabe como agir no momento certo. Olha, qualquer pessoa que vive planejando mal acaba sendo alcançado pelas consequências dos seus próprios atos. Qualquer pessoa que está preso no engano, essas pessoas irão colher o fruto da semente plantada. A mentira, ela pode até durar algum tempo, mas a verdade sempre irá prevalecer. E quem usa a língua para destruir outras pessoas acabará prestando contas diante de Deus. Então nós podemos observar aqui do versículo 7 ao versículo 9 que tem essas observações, essas explanações que nós podemos extrair aqui desse texto. São palavras profundas, orientações profundas que de uma certa forma serve como orientação para cada um de nós. Por isso precisamos buscar ao Senhor da forma certa, andar no caminho certo e deixar que o Espírito Santo conduza as nossas vidas. Já no Salmo 64, versículo 10 fala o seguinte: o justo se alegrará no Senhor e confiará nele, e todos os retos de coração se gloriarão. Aqui nós podemos observar que o Salmo ele termina com alegria. Depois de falar sobre perseguição e ataque, Davi ele conclui lembrando que o justo pode confiar em Deus. Olha que lindo. Os retos de coração são aqueles que procuram viver com sinceridade diante do Senhor. E a verdadeira alegria nasce da confiança em Deus e não da ausência de problemas. Nós temos que entender isso. A alegria é algo que vem de Deus. Você pode estar enfrentando problemas e você ser uma pessoa alegre.
você pode não enfrentar problema nenhum e ser uma pessoa triste. Por quê? Porque a verdadeira alegria nasce da confiança em Deus e não da ausência de problemas. O que tem de gente triste, amargurado, e você olha para a vida dela, não tem motivo para aquilo. Vida financeira está ok, tem saúde, tem família, tem uma estabilidade na vida, não está enfrentando problema em lugar nenhum e a pessoa está com uma tristeza profunda, certo? Por quê? A pessoa precisa parar e entender que ela precisa buscar ao Senhor, porque Deus tem alegria para todos nós. A alegria do Senhor é algo que é liberado para todas as pessoas que o buscam. Todas as pessoas que querem essa alegria, Deus tem para entregar gratuitamente. Olha, o Salmo de número 64 nos traz revelações profundas. E eu gostaria de citar aqui algumas lições que nós podemos extrair. Primeira lição que eu quero citar do Salmo 64. Nunca se esqueça, Deus ouve a oração daqueles que sofrem injustiças. Está sendo injustiçado? Tenha uma conversa com Deus. Coloque seu joelho no chão e peça para Deus entrar com resposta, com providência, porque Deus, ele é Deus que sabe fazer justiça. Segunda lição, o Senhor conhece todos os planos ocultos e as intenções do coração humano. Então, qualquer pessoa que tiver algum plano errado, Deus sabe. Agora, também você tem que analisar se no seu coração não tem um plano errado, porque se tiver algum plano errado, também Deus sabe. Então, Deus está no controle de todas as coisas, nunca se esqueça disso. A terceira lição, as palavras, ela tem poder para ferir ou para edificar. E sendo assim, devemos usá-las com sabedoria, porque as palavras são classificadas como flechas, espadas. Então ela tem o poder tanto para ferir, para matar, como para trazer a edificação. Então saiba usar as palavras. Cuidado com aquilo que você fala, certo? Uma outra lição que nós podemos extrair do Salmo 64 é que Deus é o justo juiz e fará justiça no tempo certo. Não se esqueça, tem o tempo certo. As coisas não é do seu tempo, as coisas não é no meu tempo, as coisas é no tempo de Deus. Lógico, nós fazemos a nossa parte, e depois que nós fizermos a nossa parte, o resto é com Deus. Uma outra lição que nós podemos extrair é que não precisamos buscar vingança. Nunca se esqueça disso, pois a justiça pertence ao Senhor. E quem planta o mal, pode ter certeza, essa pessoa irá colher as consequências das próprias ações. E o justo, ele sempre pode viver com alegria e confiança, porque ele sabe que Deus está no controle da vida dele. Olha que lição ou lições lindas nós podemos extrair no Salmo de número 64. O próximo programa, se Deus quiser, nós iremos estudar o Salmo de número 65. É uma série de mensagens que nós estamos realizando. Tem muito conteúdo bom para vir pela frente. E é importante você se programar para não perder nenhum dos ensinamentos. Coloca no seu despertador, coloca um lembrete para que você possa dar sequência recebendo essa série de mensagens, acompanhando esse ensinamento, recebendo a oração da fé. Eu tenho certeza que Deus é fiel para abençoar a sua vida. E eu quero nesse momento fazer uma oração. Eu quero clamar a Deus pela sua casa, eu quero clamar a Deus pela sua família, eu quero clamar a Deus pelo seu lar. Vamos orar? Pai, em o nome do teu Filho Jesus Cristo, eu entro na tua presença em oração. Te apresento, meu Deus, todas as pessoas, meu Pai, que estão participando desse momento espiritual. Aprendemos, meu Pai, que o Senhor ouve a oração daqueles que sofrem injustiças, mas também o Senhor ouve a oração daquela pessoa que não está sendo injustiçada. Por isso a Bíblia nos ensina a orar, a buscar a tua presença, buscar o socorro do Senhor. O Senhor conhece os planos ocultos, meu Pai, tudo aquilo que tem no coração de cada pessoa. Na humanidade nós temos mais de 8 bilhões de pessoas e o Senhor sabe os planos ocultos e as intenções do coração de cada uma delas. Por isso clamamos ao Senhor, sonda o nosso interior. Se tiver algo, meu Pai, que não te agrada, Senhor, arranca do nosso coração, tira do nosso coração aquilo que não provém de ti. Precisamos, meu Pai, verdadeiramente seguir ao Senhor da forma certa, porque o Senhor é um Deus, o Senhor é o justo juiz e fará justiça
no tempo certo. Então precisamos, meu Pai, que o Senhor entre com providência em nossas vidas, que o Senhor possa estender a misericórdia sobre cada um de nós, que o Senhor possa estender a mão do Senhor sobre as nossas vidas. Pai, como ministro do teu evangelho, eu repreendo em nome do Senhor Jesus Cristo toda e qualquer ação contrária. E eu falo mal, você não pode agir na vida dessas pessoas. Pega tudo o que é teu e saia, pega tudo o que é teu e bata em retirada agora, em o nome de Jesus Cristo. Pai, eu creio que o Senhor está operando na vida desse homem, na vida dessa mulher. Eu creio que o milagre está acontecendo na vida dela, em nome do Senhor Jesus Cristo, para a tua glória. Amém e glória a Deus. Tome posse da sua bênção, em o nome do Senhor Jesus Cristo. Aquilo que o Espírito Santo ministrou seu coração é aquilo que você tem que colocar em prática. Diariamente, busque ao Senhor. Deus tem bênçãos sem medidas para cada um de nós. Sendo assim, precisamos segui-lo pelo caminho certo. Jesus Cristo é o caminho, a verdade e a vida. Nunca se esqueça disso, tá bom? Olha, nós estamos chegando ao fim do programa de hoje. Como eu sempre menciono, é um programa muito objetivo, de apenas 30 minutos. Nós estamos chegando ao fim do programa de hoje, mas primeiramente nós iremos, antes de finalizar, escutar um lindo musical, tá bom? Vamos ao musical e logo em seguida o programa finaliza. Deus abençoe a todos, fiquem na paz do Senhor Jesus.

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0: Morada 9 e 9.
1: Bom dia.
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2: Muito bem, senhoras e senhores, sejam bem-vindos e bem-vindas ao The Music Coffee Time, edição de segunda-feira. Como é que tá por aí, gente? Tudo bem? Tudo tranquilo? Prazer, sou Diego Ferrari e sou com você a partir de agora, levando pra você as grandes emoções do passado. Apertem os cintos, a sua viagem dos grandes sucessos já começou.

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4: O presidente dos Estados Unidos, Donald Trump, afirmou que concordou em transformar o projeto de um Arco do Triunfo em Washington, D.C. em um complexo militar. A decisão, segundo Trump, foi tomada a forte pedido dos militares e por razões de segurança nacional. A estrutura, que será construída próximo à Ponte Memorial de Arlington, terá capacidade para abrigar drones e munição, além de permitir o uso de atiradores de elite. Trump destacou que não haverá instalação similar em nenhum outro lugar do mundo, superando até mesmo o monumento francês.
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6: Previsão do tempo para segunda-feira, 21 de setembro de 2026. Região Norte, em Rio Branco, no Acre, segunda-feira com céu cheio de nuvens. Temperatura mínima é de 23 e máxima de 35 graus. A umidade do ar é de 85 a 45%. Porto Velho, em Rondônia, tem previsão de céu com muitas nuvens e possibilidade de chuva isolada. Temperatura mínima é de 26 e a máxima 36 graus. Umidade do ar varia de 80 a 35%.
3: Tempo agora, tempo agora. Hora certa.
7: 10 horas e 28 minutos.
8: Bom dia.
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2: A primeira-ministra da Itália, Giorgia Meloni, anunciou que o país proibirá o uso da burca e do niqab, véus islâmicos integrais, nas escolas. A medida também prevê a limitação do número de alunos estrangeiros por turma, em um esforço para promover a integração. Meloni declarou que é fundamental ir à escola com o rosto descoberto e que ninguém, em nome de tradições, pode decidir que uma jovem deve se esconder. A integração de imigrantes é um tema central na política italiana, especialmente com o país sendo uma das principais portas de entrada na União Europeia.
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3: Previsão do tempo para segunda-feira, 21 de setembro de 2026. Região Nordeste, em Salvador, previsão

0: de céu cheio de nuvens com chuva isolada. Temperatura mínima na capital baiana é de 22 e máxima de 28 graus nas horas mais quentes do dia. A umidade do ar vai de 100 a 70%. Petrolina em Pernambuco canta parabéns com poucas nuvens no céu. Temperatura mínima é de 19 e máxima de 34 graus. A umidade relativa do ar é de 90 a 25%.
1: Dez horas e 45 minutos.
2: Bom dia.
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4: Eita, coisa boa, de volta com o nosso The Music of Time. Então aumenta aí o volume, estamos chegando de volta com os grandes clássicos pra você.
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0: Você está sintonizado nos grandes sucessos do passado. A gente traz de volta para o presente. Aqui no The Music Cafe Time. A gente volta já. Depois do intervalo tem mais.
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6: Pesquisa de Boca de Urna na Alemanha indicam que o partido de extrema-direita AfD obteve fortes resultados eleitorais. No entanto, o crescimento não foi suficiente para que a legenda chegasse a formar um novo governo, gerando reações mistas no cenário político alemão. O chanceler alemão, por sua vez, classificou uma nova vitória da AfD como um desastre eleitoral. A ascensão da extrema-direita continua sendo um ponto de atenção na política europeia, refletindo tendências observadas em outros países do continente.
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7: Previsão do tempo para segunda-feira, 21 de setembro de 2026. Região Centro-Oeste. Em Goiânia, Goiás, poucas nuvens no céu nesta segunda-feira, sem previsão de chuva. Os termômetros marcam mínima de 19 e máxima de 34 graus. Umidade relativa do ar gira em torno de 60 a 20%. Corumbá, Mato Grosso do Sul, comemora aniversário com previsão de céu com muitas nuvens. Temperatura mínima de 24 e máxima de 42 graus. Umidade do ar varia de 80 a 20%.
8: Certa. 11 horas e 2 minutos.
9: Bom dia.
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0: As grandes emoções do passado estão de volta aqui no The Music Coffee Time. Aumente o volume.
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0: Oh, que bacana! The Music of Time, as grandes emoções da sua vida. A gente volta já, não sai daí.
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1: O presidente dos Estados Unidos, Donald Trump, afirmou que concordou em transformar o projeto de um Arco do Triunfo em Washington, D.C. em um complexo militar. A decisão, segundo Trump, foi tomada a forte pedido dos militares e por razões de segurança nacional. A estrutura, que será construída próximo à Ponte Memorial de Arlington, terá capacidade para abrigar drones e munição, além de permitir o uso de atiradores de elite. Trump destacou que não haverá instalação similar em nenhum outro lugar do mundo, superando até mesmo o Monumento Francês.
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4: Tempo agora. Previsão do tempo para segunda-feira, 21 de setembro de 2026. Região Sudeste, Belo Horizonte tem previsão de muitas nuvens o dia todo, mas sem previsão de chuva. Os termômetros registram mínima de 16 e máxima de 32 graus. Umidade relativa do ar na capital mineira vai de 90% a 30%. São Mateus, Espírito Santo, o dia de aniversário tem previsão de céu cheio de nuvens, temperatura mínima de 16 e máxima de 30 graus. Umidade relativa do ar é de 95 a 40%.
5: Tempo agora.
6: Hora certa.
7: 11 horas e 17 minutos.
8: Bom dia.
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4: A primeira-ministra da Itália, Giorgia Meloni, anunciou que o país proibirá o uso da burca e do niqab, véus islâmicos integrais, nas escolas. A medida também prevê a limitação do número de alunos estrangeiros por turma, em um esforço para promover a integração. Meloni declarou que é fundamental ir à escola com o rosto descoberto e que ninguém, em nome de tradições, pode decidir que uma jovem deve se esconder. A integração de imigrantes é um tema central na política italiana, especialmente com o país sendo uma das principais portas de entrada na União Europeia.
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6: Previsão do tempo para segunda-feira, 21 de setembro de 2026. Região Sul, em Porto Alegre, Rio Grande do Sul. Previsão de céu com muitas nuvens, com pancadas de chuva e trovoadas isoladas. Os termômetros registram mínima de 18 e máxima de 25 graus. A umidade relativa do ar fica entre 90% e 80%. Rebouças, no Paraná. Sopra velhinhas com muitas nuvens no céu. Pancadas de chuva e trovoadas isoladas. Termômetros registram mínima de 16 e máxima de 21 graus. A umidade relativa do ar oscila entre 100% e 80%.
7: Certa.
8: 11:34.
9: Bom dia.
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0: Voltamos com The Music Coffee Time, as grandes emoções da sua vida.
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0: Muito bem, senhoras e senhores, estamos encerrando mais uma edição, edição de segunda-feira. Obrigado aí pelo teu carinho, pela tua audiência. A gente volta amanhã na terça com mais The Music Coffee Time. Se cuida, juízo, e até amanhã.
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2: A primeira-ministra da Itália, Giorgia Meloni, anunciou que o país proibirá o uso da burca e do niqab, véus islâmicos integrais, nas escolas. A medida também prevê a limitação do número de alunos estrangeiros por turma, em um esforço para promover a integração. Meloni declarou que é fundamental ir à escola com o rosto descoberto e que ninguém, em nome de tradições, pode decidir que uma jovem deve se esconder. A integração de imigrantes é um tema central na política italiana, especialmente com o país sendo uma das principais portas de entrada na União Europeia.
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3: Vlad Borges.

0: 1:06.
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3: 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Eu caminharia 1 milhão de passos se isso significasse ver você novamente.

Prefeitura do Rio de Janeiro anunciou que a Mangueira receberá 14 novas oficinas, com um investimento de mais de 2,3 milhões. O projeto, que é a segunda fase do Polo Automotivo da Mangueira, prevê a construção de 7 oficinas para automóveis e 7 para motocicletas, todas padronizadas. As novas instalações incluirão vias internas, calçadas acessíveis, áreas de estacionamento, espaços de convivência e projeto paisagístico, além de banheiros e recuperação de calçadas externas, visando mudar completamente a visibilidade e estrutura do local.

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2: Três e sete.
3: Boa tarde.
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5: Muito bem, que beleza. Segunda-feira maravilhosa, mais uma semana. Está no ar Retro Hits. Sinta-se à vontade, vem chegando mais, vem chegando junto, de preferência aumentando o volume do seu rádio, porque a boa música aqui não para, com certeza.
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5: aumentando o volume do seu rádio, porque a boa música aqui não para, com certeza.

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1: E a gente não para, não, não para não. Bom demais estar com você.
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4: Forças ucranianas lançaram um ataque massivo de drones contra Moscou Oblast, na Rússia, com mais de 1.600 drones de longo alcance. O ataque resultou na morte de pelo menos 2 pessoas e centenas de evacuados, além de um incêndio na refinaria de Moscou, após vários acertos diretos. O presidente ucraniano Volodymyr Zelensky confirmou ter ordenado o ataque, em resposta aos alvos civis das forças russas em cidades ucranianas, afirmando que mísseis de cruzeiro FP-5 Flamingo e mísseis balísticos também foram utilizados.

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1: 3h28.
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4: E a gente só vai, né? Só vai nesse embalo maravilhoso, curtindo a boa música. Retro Hits é desse jeito.
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4: As manchetes dos jornais portugueses deste domingo destacam a notícia de que uma lei permite esconder ações detidas por governantes, gerando questionamentos sobre a transparência. O Correio da Manhã noticia que não se sabe se membros do executivo possuem títulos da REN. Outro tema de destaque é a preocupação com menores portugueses em redes sociais que glorificam a automutilação, conforme assinalado pelo Jornal de Notícias, levantando um alerta sobre a segurança online.
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4: E bom, gente, você já sabe, semana gostosa, semana divertida, aquela semana com aquela música preferida, aquela banda que você ama, tá aqui no Retro Hits.
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0: Muito bem, Retro Hits vai ficando por aqui. Muito obrigado a você que nos acompanha, você que nos apoia. Estamos juntos novamente. Uma ótima segunda-feira, uma ótima semana e amanhã de volta.
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2: 16 horas e 6 minutos.

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2: Olá, tudo bem com você? Começa agora o Nitro Music aqui pela sua rádio favorita, comigo, Bia Ipsen. A partir de agora, uma hora com as melhores aí do flashback pra você. Começar relembrando essa daqui.
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2: Tá tudo bem agora. Tá tudo bem. Você descansou.

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5: 16:29.
6: Boa tarde.
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2: Muito bem, essa foi mais uma aqui do Nitro. Já já tem mais.
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3: Independente do tempo que passe, vou sentir saudades eternas da sua presença, do seu carinho e do seu conforto. Que Deus te proteja e te guarde por toda a eternidade.

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5: 16:46.
6: Boa tarde.
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7: Já estamos de volta com mais um bloco do Nitro Music.
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1: Obrigada pela companhia, obrigada pela sua audiência. A gente se encontra por aqui, tá bom? Um beijo pra você, fica com Deus, um grande abraço. Tchau, tchau.
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Essa é pra você que já viu, já sentiu a dor de ver alguém partir, já sentiu a dor de saber que só vai encontrar com aquela pessoa quando o Senhor Jesus voltar. Mas essa é a nossa alegria e o nosso consolo. Saber que aquela pessoa querida e amada um dia estará conosco novamente no lugar que o Senhor preparou para nós. Esse louvor fala muito ao meu coração, mas a minha alegria e meu consolo é saber que um dia eu estarei com a minha mãe novamente no céu. O Senhor a levou, ela está descansando, mas eu sei que um dia eu estarei junto com ela na eternidade.

sempre serás, sempre serás aquele que era, aquele que é, sempre serás Deus.

fato de você não estar enxergando não quer dizer que Deus não está agindo. Não quer dizer que não está acontecendo. Tem um tempo certo de Deus.

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Saudade eterna. A saudade dói. Ela é a única dor que não tem remédio que a faça parar de doer. Ela tem cheiro, tem voz, tem nome. E sobrenome. A saudade arde no peito. Queima feito fogueira em brasa e deixa um buraco enorme no coração de quem sente.

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2: Fala, gente, tudo na Santa Paz por aí, chegando aqui na sua rádio preferida com o nosso Nostalgia nesta segunda-feira. A partir de agora, você vai voltar no tempo com a gente e curtir as melhores músicas do passado, hein? Eu sou Ricardo Oliveira e tô com você aqui no nosso Nostalgia na sua rádio preferida. O melhor do passado de presente pra você.
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0: Com essa canção maravilhosa, a gente vai encerrando o nosso Nostalgia de hoje, viu? Quero agradecer a sua companhia, o seu carinho, a sua audiência, você que esteve com a gente aqui na sua rádio preferida. Obrigado de verdade aí, um beijo no coração, até a próxima, tchau, tchau.
1: Alguém que mora no céu te mandou esse recado. Foi tão rápido e eu tive que partir, me fui tão cedo e nem pude me despedir de ti. Te deixei aí com uma saudade enorme dentro do peito e com vários questionamentos, perguntas que nunca terão uma resposta exata. Me desculpe por não me despedir, é que na verdade eu também não queria ir embora assim. Mas já havia chegado a minha hora. Então bati as minhas asas e retornei para a casa. Aqui já não existe mais dor e nem sofrimento. Aqui eu estou em paz, não sofro mais. E eu sinto a sua falta. Sei que você se pergunta isso, mas quero que saiba que mesmo de longe, eu estou com você e sempre vou te proteger. Eu estou tão feliz por essa sua força e quero que continue sempre assim, que nunca perca a sua fé e que nunca desista dos seus sonhos, pois você vai chegar longe. E aqui do céu eu sempre vou vibrar ao te ver realizar tudo aquilo que almeja.
2: Dezenove horas e 58 minutos.
3: Boa noite.

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2: Pesquisa de boca de urna na Alemanha indicam que o partido de extrema-direita AfD obteve fortes resultados eleitorais. No entanto, o crescimento não foi suficiente para que a legenda chegasse a formar um novo governo, gerando reações mistas no cenário político alemão. O chanceler alemão, por sua vez, classificou uma nova vitória da AfD como um desastre eleitoral. A ascensão da extrema-direita continua sendo um ponto de atenção na política europeia, refletindo tendências observadas em outros países do continente.
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5: Oito e cinco.
6: Boa noite.

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3: Chegamos com mais um Love Music. As canções mais apaixonadas do rádio a partir de agora. São 2 horas de amor e romantismo no ar. Sejam bem-vindos ao Love Music.
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2: Love Music volta depois do intervalo. Segura aí.
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6: A primeira ministra da Itália, Giorgia Meloni, anunciou que o país proibirá o uso da burca e do niqab, véus islâmicos integrais, nas escolas. A medida também prevê a limitação do número de alunos estrangeiros por turma, em um esforço para promover a integração. Meloni declarou que é fundamental ir à escola com o rosto descoberto e que ninguém, em nome de tradições, pode decidir que uma jovem deve se esconder. A integração de imigrantes é um tema central na política italiana, especialmente com o país sendo uma das principais portas de entrada na União Europeia.
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7: 8:27.
8: Boa noite.
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2: Voltamos a apresentar o Love Music. Vem comigo.
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1: 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Esse foi mais um bloco do Love Music. Voltamos já!
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6: Pesquisa de boca de urna na Alemanha indicam que o partido de extrema-direita AfD obteve fortes resultados eleitorais. No entanto, o crescimento não foi suficiente para que a legenda chegasse a formar um novo governo, gerando reações mistas no cenário político alemão. O chanceler alemão, por sua vez, classificou uma nova vitória da AfD como um desastre eleitoral. A ascensão da extrema-direita continua sendo um ponto de atenção na política europeia, refletindo tendências observadas em outros países do continente.
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7: 8:45.
8: Boa noite.
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1: Estamos novamente chegando aqui no Love Music. Aumente o som e vem se apaixonar.
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